0: Não passa a salada na mão, por favor.
1: Faça
0: aí. Pão, por favor. Só mais um pedacinho.